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4: Vai, Brazuca, com ela, atenção, Brazuca. Sensacional, Brazuca!

0: de levar porrada.
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3: Vem aqui pra cantar esse pagode junto com a gente.

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1: Meus irmãos do Restaura, muito obrigado por esse carinho maravilhoso, por estar aqui.

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1: Essa aqui se chama Linguagem do Amor.

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2: Senhoras e senhores, muito pagode no encontrinho com bom gosto.

0: de propósito.
1: Obrigado, família.
0: Faz barulho. Parabéns. Pro bom gosto aí.
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1: Thiago Soares e Miltinho no encontrinho, senhoras e senhores.
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0: Façam muito barulho para Miltinho e Thiago Soares. Um encontrinho aí, senhoras e senhores.
1: Obrigado.
0: Obrigado, encontrinho. Deus abençoe vocês.
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0: Fica, mulher.
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1: Tuzão, vocês chegaram aqui pra cantar uma só não tem a mínima graça, velho. Sério mesmo.
2: Tem que ter mais.
1: Não, eu acho que pagode é assim. Posso ir?
2: Vai, meu compadre.
1: Então vou junto.

0: pagar. E essa aqui, velho?
1: Vai.
0: Ó, se liga. Eu tinha tudo pra não ir. Foi pura sorte, te conheci nesse domingo. Esse domingo, pedi licença, tá?

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tinha suspirado, tinha beijado o papel devotamente. Era a primeira vez que lhe escreviam aquelas sentimentalidades, e o seu orgulho dilatava-se ao calor amoroso que saía delas, como um corpo ressequido que se estira num banho tépido. Sentia um acréscimo de estima por si mesma e parecia-lhe que entrava enfim numa existência superiormente interessante, onde cada hora tinha o seu encanto diferente, cada passo conduzia um êxtase e a alma se

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1: Nossa galera, e benza Deus, tá?
2: E aí,

0: Deus.
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0: senhoras e senhores, muito barulho! Que noite perfeita, minha gente! Quem gostou, põe a mão lá pra cima e faça muito barulho.
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1: Vamos cantar, vocês conhecem muito bem, o nome dessa música é Me Bloqueia.
2: Mas vai cantar?

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2: Ei!

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1: Vai, Brasil, vai pela direita, passou pelo primeiro, passou pelo segundo, passou pelo terceiro, passou pela bola, vai entrar dentro!

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0: Caraca, meu irmão. Obrigado. Coisa linda.
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1: 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Mas tem mais gente também, que às vezes nem a gente. 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
1: Aí, não.
2: Fala, bebê.
1: Tô só com R$2 e um sonho, moleque.
2: E agora, moleque? Como é que faz?
1: Bora.
2: Bora, bebê.

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1: Faz barulho aí!
2: Valeu! Tamo junto!
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0: obrigada.
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3: Meus irmãos do Restaura, muito obrigado por esse carinho maravilhoso.

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1: Vamos cantar, vocês conhecem muito bem, o nome dessa música é Me Bloqueia.
2: Mas vai cantar?

0: palmas para todas as Marias do Brasil!
1: Só tem gata!
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2: Essa tem um gostinho especial.

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2: Alô, Pique Novo! Um pique de bala com bala. Pra gente é uma honra, tá? A honra é nossa.

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2: Encontrinho! Nosso vovó abençoado. Alô, Encontrinho!
3: Eu sei que nossa feira é tempo.

0: Senhoras e senhores, façam muito barulho para Mateuzinho, por favor.
1: De propósito!
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0: Tem o cheiro dela.
1: Eu com fase, o único jeito é você não indo pra rua.
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1: Liga.
0: Não vai dar problema.
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1: Senhoras e senhores, muito pagode no encontrinho com bom gosto.

0: senhoras e senhores!
1: Tudo isso aqui é de propósito!
0: Obrigado, parceiro. Família!
2: Mais barulho pro bom gosto aí!
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tinha suspirado, tinha beijado o papel devotamente. Era a primeira vez que lhe escreviam aquelas sentimentalidades, e o seu orgulho dilatava-se ao calor amoroso que saía delas, como um corpo ressequido que se estira num banho tépido. Sentia um acréscimo de estima por si mesma e parecia-lhe que entrava enfim numa existência superiormente interessante, onde cada hora tinha o seu encanto diferente, cada passo conduzia um êxtase e a alma.

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1: Senhoras e senhores, muito barulho, Maria Rita, né?

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0: Good System.
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0: Deixa.
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1: Com você, Churrasquinho! Essa é a nossa música, meu pai.

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1: Thiago Soares e Vitinho no encontrinho, senhoras e senhores.
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0: muito barulho para Miltinho e Thiago Soares. Um encontrinho aí, senhoras e senhores.
1: Obrigado.
0: Obrigado, encontrinho. Deus abençoe vocês.
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0: obrigado. Muito obrigado.
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1: Tuzão, vocês chegaram aqui pra cantar uma só, não tem a mínima graça, velho. Sério mesmo.
2: Tem que ter mais.
1: Não, eu acho que pagode é assim. Posso ir?
2: Vai, meu compadre.
1: Então vamos junto.

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1: Nossa galera, e benza Deus, tá?

0: Faz barulho aí, meus Deus!
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2: Forte mesmo, encontrinho! Só no swing e no balanço assim, ó. A gente tem bom assunto.

0: lento, forte, lento.
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1: Vai começar a rochadeira.

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0: Olha aí!

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2: Misturadinho, mulher!

0: assinado.
1: Estouradinho 3!
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0: Obrigado!
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1: Sensacional, Brasil!

0: levar porrada.
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0: Caraca, meu irmão. Obrigado. Coisa linda.
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1: Ó, tem vezes que a gente briga e acha que só a gente é prejudicado. 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

0: Dá uma moral pro gato aí, rapaziada.
1: Muito bom.
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